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O que é que fazes quinta? 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

há uma corrida frenética de espermatozoides. E então, óvulo e espermatozoide juntos representam a chamada dança da vida.

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2: Boa tarde e sejam muito bem-vindos a mais um Petazetas na antena da Rádio Universidade de Coimbra. Hoje estão comigo Maria Nolasca, aqui até bem perto das 17 horas, a distribuir então as guloseimas pop com uma emissão mais melancólica. Temas assim bem melancólicos, mas também muitas novidades aqui a passar nesta próxima hora, e vamos já começar então com o mais recente single de Baba Stilts, Let Me Know, e que conta com a participação de OK Kaya. Começamos então com Let Me Know, agora no Petazetas. Fica então desse lado, nos habituais 107.9 FM, online em ruc.pt.

Is It Cold in the Water, tema que acabámos de escutar e que junta Moses Sumney e Anoni aqui a fazer um cover de um tema de Sophie e que se pode encontrar na compilação Transa, lançado pela Red Hot. Esta compilação, já editada em finais do mês passado, novembro, conta com 46 faixas, cerca de 3 horas e 50 minutos de músicas, com muitos temas novos. Conta também com a primeira canção de Sade Adu, ao fim de muitos anos, uma composição de 30 minutos de Android 3000 e temas de vários artistas como Fleet Foxes, Yaji Perfume Genius, Lorraine, Adrian Lenker, Claro e muitos outros nomes. Foi então Moses Sumney e Anoni aqui a interpretar Is It Cold in the Water, de uma forma muito melancólica e sentida. Continuamos pelas novidades, passamos agora para algo um pouco diferente, um bocadinho mais animado e com um toque mais soul. Don West com What Turns You On, a quarta faixa para o EP homónimo, lançado nos últimos dias do mês de novembro. Este artista que nos chega da outra ponta do globo, mais precisamente de Sydney. Don West com What Turns You On. E depois ficamos com o regresso dos Beirute.

Common Sense com Dream On, também com a participação da belíssima voz de Talula. Este Dream On está no álbum Cinema 3000, este lançado no primeiro dia de novembro pela Starsonics, e que é o álbum de estreia para o artista de Londres. Aqui um trabalho quente e harmonioso, mas também desafiante, escrito e gravado durante alguns anos, e é no estúdio de sua casa que ganhou a forma. Antes tivemos ainda Beirute com Caspian Tiger, aqui o regresso do projeto musical de Zach Condon, um tema que vem de uma soundtrack que o mesmo compôs para uma companhia de circo contemporânea sueca, a Company Giraffes, e para a produção internacional A Study of Losses. Seguimos agora com Angel Olsen e The Takeover, o regresso então à música da belíssima Angel Olsen. Ficamos então com esta música antes de irmos ao destaque Abba Zaba. Este Takeover é a antecipação do seu próximo trabalho Cosmic Waves Volume 1, a ser editado já nesta sexta-feira, dia 6 de dezembro, uma compilação reimaginada pela artista que do lado A apresenta artistas escolhidos por Olsen, que selecionam então uma canção para interpretarem na coleção, e o lado B é a interpretação de Angel Olsen dos mesmos temas escolhidos dos artistas. Angel Olsen com The Takeover, antes de irmos ao destaque Abba Zaba desta semana.

0: está na hora de ir ao destaque. A Bazaba desta semana vai então para Laura Morling e o seu mais recente trabalho Patterns in Repeat, o 8º álbum para a artista, com uma sonoridade mais folk e country. Depois então do nascimento da sua filha, traz-nos um trabalho com uma sensação mais caseira e calma. Um álbum que tem sido muito bem recebido pela crítica e considerado um dos seus melhores trabalhos. Editado a 25 de outubro deste ano, com selo da Chrysalis Records, Laura Merlin chega-nos então com este registro mais calmo, com temas honestos e sempre com uma história por trás dos mesmos. Trouxe então três temas para dar a conhecer este trabalho que está em destaque esta semana no Petazetas. E vamos começar com a faixa de abertura Child of Mine, Laura Merlin, agora a rodar.
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acabámos de escutar então para Laura Marling. Este tema foi escrito há mais de 5 décadas pelo pai da artista. E para fechar o destaque à Bazaba desta semana, ficamos com Patterns in Repeat, a música que termina o álbum e que dá nome ao mesmo. Laura Marling com Patterns in Repeat, o trabalho que vai estar em destaque esta semana no Petazetas.

regresso de Father John Misty, aqui com Maasha Mashana, esta que é a música que dá nome ao sexta longa duração do artista e que é uma palavra hindu que pode significar cremação. Este aqui que é uma balada de 9 minutos de forma bem contemplativa. Já na reta final de mais um Petazetas, seguimos ainda com mais um temas, com os temas The Weather Station com Window, é o tema que vamos escutar já de seguida, do projeto da cantora e compositora do Canadá, Tamara Lindemann, que antecipa então o seu próximo álbum de Womanhood, com lançamento previsto para o dia 17 de janeiro via Fat Possum, voltando assim um bocadinho ao folk. Ficamos com The Weather Station e Window, antes de fecharmos a emissão com uma das grandes novidades da semana passada, a colaboração entre os Parcels e a nossa cara portuguesa Mar. Mas primeiro The Weather Station com Window.

Play and Tone, Weather Station com Window, e vamos agora ao tema que vai fechar mais uma emissão de Petazetas. Petazetas que regressa na sexta-feira pelas 4 da tarde, como é habitual. Eu despeço-me então com os Parcels, que na quarta-feira passada editaram um novo EP, então Live Your Love, e é a faixa com o mesmo nome que vamos escutar e que conta com a participação de Maro e também com os Parcels a cantar em português. Ficamos então com Live Your Love nestes momentos finais de mais um Petazetas. Continuem sintonizados desse lado no 107.9 FM, online em ruc.pt.

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14: Boa noite e sejam muito bem-vindos a mais uma emissão de Whisky com Água. Hoje estão comigo Mariano Lasco, aqui a trazer-vos novidades, novos temas de folk, mas também a recuperar outros mais antigos. Fiquem desse lado nos 107.9 FM, online em ruc.pt, que eu vou estar aqui até bem perto das 9 da noite. E vamos começar com Jessica Pratt e Aeroplane, neste Whisky com Água.

Pollyanna Cowgirl foi o que acabámos de escutar com o seu single de estreia Stones para dezembro de 2025. Esta artista que nos chega de Birmingham e aqui com o seu folk bem melódico. De seguida vamos ficar com Marissa Nadler, artista de Nashville, aqui com o seu 10º trabalho de estúdio New Radiations para agosto de 2025. Trouxe duas faixas para descobrirmos este último trabalho então de Marissa Nadler. Primeiro ficamos com You Called Her Camila e depois Sad Satellite.

E depois de Marissa Nadler, tivemos agora Sabine McCalla com Save My Soul. Esta cantora e compositora de New Orleans chega-nos então aqui com este tema de 2018, da sua primeira coleção de canções que editou em 2018 num trabalho intitulado Folk. Apesar de ser uma artista que traz muito um trabalho de folk, tem sempre um toque muito ligado às suas raízes do sul dos Estados Unidos, com letras e uma voz muito profunda também a lembrar o soul norte-americano. Seguimos agora com Lisa O'Neill, mais uma voz única do folk, desta vez vamos até à Irlanda, com Lisa O'Neill e If I Was a Painter, tema para 2023.

Aldeia All Night foi o que acabámos de escutar para Big Thief e o seu novo trabalho Double Infinity, editado em finais do ano passado, aqui com a belíssima voz de Adrian Lenker, que já passou por outras emissões de Whisky com Água e uma voz muito potente da nova cena folk. Seguimos agora com uma artista que decidi destacar esta semana, Lisa Sereno, cantautora de Leiria, que em novembro de 2025 editou o seu primeiro álbum pela Omnicord, Belonging. Trouxe então alguns temas para descobrirmos este trabalho. Vamos começar com o tema Giver para Lisa Sereno e já voltamos para falar um bocadinho mais deste álbum.

Strong para Lisa Sereno, foi o que acabámos de escutar aqui para o seu álbum de estreia Belonging, e que estamos a explorar um bocadinho neste whisky com água. De seguida ficamos com My Loneliness, mais uma faixa para este belíssimo álbum que cruza muito o folk clássico, mas também um pop mais etéreo. É um trabalho muito íntimo da artista, que nos canta dores pessoais, mas também nostálgico, mesmo por estes temas que puxam as raízes do folk dos anos 60 e 70. Lisa Sereno com My Loneliness, agora no Whisky com Água.

Laura Fell, voz potente que acabámos de escutar aqui com o tema Only One of Me Around. Estamos nos últimos 13 minutos, sensivelmente, de whisky com água. Seguimos com Circuit des Yeux. Apesar de ter um nome francês de banda, é uma banda norte-americana que nos chega com Geyser, tema para Reaching for Indigo, agora a rodar neste whisky com água.

Wise Blood com Seven Words, agora no Whisky com Água. Front Row Seat to Earth é o álbum de onde retirei este tema. Estamos a chegar aos minutos finais desta emissão. Vamos fechar com Lyle Neal e Blue Vein do álbum Acquainted with Night. Despeço-me assim de mais um Whisky com Água que regressa daqui a 15 dias. Continuem sintonizados nos 107.9 FM, online em ruc.pt.

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2: Olá, muito bom dia. A RUM preparou um guia para ajudar a percorrer a Noite Branca de Braga. São mais de 200 atividades espalhadas por dezenas de espaços, com propostas que vão muito além dos grandes concertos, museus de portas abertas, cinema ao ar livre, exposições, visitas guiadas, oficinas, programação para famílias e novos percursos pela cidade, mensagens para o futuro, escritas em pedra. É uma das propostas do Museu Pio XII para este sábado de Noite Branca, pensada para criar crianças entre os 5 e os 12 anos. A oficina Pedras dos Afetos começa dentro de meia hora e desafia os mais novos a pensar no mundo que gostariam de ajudar a construir.
3: No sábado, às 10h30, temos uma oficina para crianças entre os 5 e os 12 anos, Pedras dos Afetos. Vamos tentar pôr as crianças a olhar para o futuro. Estas pedras irão ser preenchidas com mensagens que as crianças entendam deixar, pensando como é que vamos construir o futuro. Às 3 da tarde teremos uma visita guiada ao museu, quanto à história da humanidade, desde que se conhece homem sobre a Terra até aos dias de hoje. Uma viagem no tempo que quem queira poderá fazer. No sábado à noite, às 21 horas, voltaremos então à exposição Insurrecimo Cromática.
2: O cónego José Paulo Abreu, diretor do Museu Pio XII, a programação continua às 3 da tarde, com uma visita guiada pela história da humanidade, desde o aparecimento do ser humano até à atualidade. Às 9 da noite, repete-se a visita à exposição temporária Insurreição Cromática. O Museu Pio XII está aberto este sábado até às 10 da noite. No guia da Universitária estão reunidos os principais destaques, horários, sugestões e vozes dos responsáveis pelos vários equipamentos culturais. O roteiro está disponível em rum.pt. Um total de 11.113 vagas no ensino superior público estão disponíveis na segunda fase do concurso nacional de acesso. Dos mais de 56.200 lugares disponíveis na primeira fase, foram colocados perto de 50 mil, mas destes, 4.512 não se inscreveram, pelo que, após reclamações, acabaram por resultar nos mais de 11.112 lugares. No caso da Universidade do Minho, a licenciatura em Optometria e Ciências da Visão é a licenciatura que mais registra vagas por ocupar nesta segunda fase, são 19, seguida de Física com 17 e Engenharia Têxtil com 15. Por outro lado, todos os alunos colocados nas licenciaturas em Engenharia Civil, Negócios Internacionais, Medicina, Artes Visuais, Engenharia Aeroespacial e as licenciaturas duplas em Economia mais Negócios Internacionais e Gestão mais Negócios Internacionais completaram a matrícula na primeira fase, fechando estas opções na segunda fase. As candidaturas abriram no dia 24, a quando do início das matrículas para a primeira fase, e decorrerão até o dia 20 de setembro. Mais de 20 ruas em terra batida, algumas delas com habitações, é uma das principais preocupações levadas pela Junta de Freguesia da DAUF à Câmara de Braga durante mais uma visita do programa Freguesia a Freguesia. Em 2021, quando o atual executivo da Junta tomou posse, fez um levantamento das necessidades da rede viária. Na altura, as contas apontavam para um investimento na ordem dos 30 milhões de euros. Entre os arruamentos apontados estão ligações como a Rua Nossa Senhora de Fátima e a Rua de Montessueiro. De acordo com o presidente da Junta, Abel Gomes, estão em causa mais de 20 estradas onde existem habitações e que considera que a DAUF ficou para trás nesta matéria. E é assim que termino este noticiário. Estou de volta à uma com mais informação. Tenham um bom dia.
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Olá, sejam bem-vindos à Rádio Aurora Outra Voz. O tema que hoje apresentamos é mudar de vida. Uma moda à vida que era antes de uma maneira e que, doravante, poderá ser de outra. Com o poder do sonho a operar nas nossas vidas, através das nossas mentes, mediante o estabelecimento de metas e padrões que só a pessoa humana pode consagrar. Mudar de vida. Se eu pudesse mudar de vida, mudaria o meu diagnóstico de saúde mental para paciente sob equilíbrio psiquiátrico. Deixaria os comprimidos e a injeção mensal. Deixaria de fumar tabaco. Faria um safari. Viveria numa mansão com piscina. Convidaria os meus amigos para festas temáticas e para estarem perto de mim. Comprava um cão para substituir a outra cadelinha, que era a Madalena. Sem prejuízo para pessoas que têm esse nome, mas a cadela também para mim era como uma pessoa, essencialmente. Era uma extensão de mim própria. Depois, aprenderia algo sobre psicologia, ajudaria pessoas e crianças, compraria um excelente sistema de som para fazer

Eu quero uma casa no campo, com cheiro a erva e a pão fresco. Um retiro só meu, cheio de livros e poesia, cheio de música e de amigos. Eu quero os meus gatos, os meus cães e os meus passarinhos livres de gaiolas fechadas e do ruído dos vizinhos. Eu quero a paz e a felicidade, longe do bulício da cidade, do smog e da poluição. Longe do corrupio, do ruído e da estranheza. Eu quero uma casa no campo branca, com uma barra amarela e um pássaro.

0: Houve um padre amigo do ator americano James Dean que proferiu a seguinte frase: é preferível viver com meia dúzia de pessoas isolado no meio de um oásis no meio do deserto e ser fiel aos seus ideais e moral do que viver num sítio cosmopolitano, ou seja, no centro de uma grande cidade do mundo, e trair os próprios ideais e moral.
1: Mudar de vida. Se não estamos bem, procuramos outro estilo de saída para encontrar o estilo de caminho. Esse caminho há de nos dar um horizonte que se começa a aumentar, e a ganhar visão ao longe e nos chamará a atenção. Aí nós, nessa altura, tomamos uma decisão: passar pelo cenário, observarmos, procurarmos algo maravilhoso que nos toque no coração, que nos leve a algum lugar, que nos leve a ultrapassar os limites que existem dia a dia, que mude o nosso destino, mudar de vida. Se o cenário não nos ajudar, aparecerá logo de seguida um outro cenário, pode ser mais atrativo.
2: Mudar de vida. Se eu pudesse mudar de vida, pudesse ter mudado de vida há uns anos atrás, teria tido filhos. Desprende-se com um sonho. E o sonho é que eu gostaria de ser avó um dia.
3: Eu, quando vim de Angola, Portugal, na ponte aérea, com os meus quatro irmãos e a minha irmã,

0: Mudei de vida.
1: Mudar de vida. Eu, se soubesse falar com a minha psiquiatra das coisas que eu sinto durante a semana e durante o mês que me incomoda, talvez pudesse mudar de vida em relação às pessoas que vivem lá fora.
2: Eu, se pudesse mudar de vida, gostaria de mudar para melhor. Não ser tão doente, gostaria de melhorar a minha saúde mental, sobretudo, e mudar de vida para melhor. Ajudar aqui na Rádio Aurora a saúde mental, a doença mental, com a ajuda de todos nós aqui presentes. Gosto muito de vir aqui à Rádio Aurora.
3: A Rádio Aurora mudou uma vida. O hospital também mudou uma vida. Porque eu estive abandonada no Hospital Mamadora Sintra. A minha família abandonou-me na vida. Então o hospital aqui salvou uma vida. E a minha vida gostava de ter uma casa, poder viver sozinha e estar tomando conta de mim. É só.
4: Hoje o tema é Nana. Pena. Ah, mudar a vida. Ainda bem. Eu quero dizer, mudar de vida é assim. Eu gostava de sair aqui do hospital. Porque para o ano, dia 9 de junho, vai fazer 23 anos. E a minha vida era sair aqui do hospital. Mas como eu não mando cá, tenho que estar cá, não acham? E eu gostava de sair aqui deste hospital. Já estou cá há tantos anos morar, que é que não posso ir para o outro lado? Lá para fora, por exemplo, tem uma casinha.
5: Toda a gente quer ter a mesma coisa na vida e se calhar é por isso que a vida é tão monótona e porque algumas pessoas precisam mesmo de mudar de vida ou têm esse sonho. Então, mudar de vida é dar um pontapé no cotidiano e libertar a vontade sonhadora. É libertar o homem acossado pelo desespero, pela desesperança, pelo medo, pelo cansaço. É conduzir sem ter de querer um GTI. Ah, o GTI, a ganância do que todos têm e a prisão do que todos querem.
6: Mudar de vida, ter a oportunidade de deixar de tomar medicação, comprimidos e injeções. Gostava de conhecer o meu eu livre de condicionantes, mesmo eu sendo doente crónico. Ou então, jogar a roleta russa dá sempre resultado. É sempre uma mudança.
7: Sobre o tema de hoje, mudar de vida. Muitas vezes eu penso na mudança de vida não só de uma maneira física, de uma maneira psicológica, mas também de uma maneira algo filosófica, metafísica. Às vezes penso que o peso da minha existência torna-se de tal maneira insuportável que imagino, enfim, viver outra vida, ter outro nome, basicamente começar do zero, como se fosse um desconhecido, como se fosse uma personagem sem nome, num filme qualquer.

0: para dizer também que muitas vezes dou por mim a pensar se nesta altura na minha vida já não deveria estar noutro patamar. Não digo não estar aqui na rádio, pelo contrário, eu gosto muito de estar aqui e sempre gostei de estar aqui, apesar de, pronto, algumas dúvidas internas sobre muitas vezes não conseguir prosseguir, enfim, as minhas metas, as minhas ambições durante muito tempo, antes de me fartar e de querer partir para outra aventura, para outra coisa qualquer. Mas penso às vezes, vendo às vezes outras pessoas, enfim, com a minha idade, mesmo não me querendo comparar, às vezes observo e vejo, por que não estar naquele lugar? Por que não estar, enfim, naquele patamar, sabendo eu que mesmo que tenha por vezes muitas dúvidas sobre mim próprio, sou capaz de tanta coisa. Às vezes apetece-me mudar de vida, outras vezes apetece-me manter de vida.
1: Se eu pudesse mudar de vida, eu gostava de deixar de ser doente. Gostava de não ser um doente psiquiátrico, gostava de não ter a minha doença, gostava de ter um trabalho, se eu pudesse, não posso, porque sou pensionista, mas gostava também de ter casa própria e poder viver ou com um amigo, ou com uma amiga, ou com vários amigos. Gostava de ser uma pessoa mais feliz, gostava de viver uma vida menos violenta, menos agressiva, gostava de ter uma vida menos desesperada e às vezes gostava também de não ser tão mal para mim próprio. Eu gostava também, se pudesse mudar de vida, gostava de ter uma vida digna e uma vida boa, uma vida com amigos, uma vida com familiares, amigos e, sobretudo, gostava de ter uma vida, mesmo que não fosse muito rica materialmente, pelo menos espiritualmente e emocionalmente melhor. Porque acho que não é o dinheiro que traz a felicidade. E gostava de ter uma habitação e viver com um amigo ou com uma amiga ou com vários amigos e sermos felizes. Não sei, porque eu não sou capaz de viver sozinho. E outra coisa que eu gostava também era ser capaz de viver sozinho. Não sou capaz, não tenho capacidade para isso. Infelizmente, não consigo ser autónomo.

0: minha vida mudou muito. Porque assim, eu já disse muitas vezes e volto a dizer. Eu estive no hospital internado no Miguel Bombar. Era coisas que eu não... Como hoje, como está acontecendo este hospital. Tinha mais habilidade. Não me arrabam a cama. Não. Como eu já como sozinha. E aquela vida que eu tive nos anos passados, a minha vida já passou. Agora quero ir para a frente. Quero uma vida para a frente. Não sei se eu ficar aqui para sempre, mas não para o outro lado. Eu gostava muito de ir para o outro lado. Já estou cá por cá, farto cá no hospital. Mas se eu for, vou deixar o meu amor. Se eu for embora para o pisão, vou deixar o meu amor. Mas não há bem, tem que estar à espera. Agora estou aqui nos jurmados, depois logo se vê.
1: A minha vida tem sido um pouco difícil desde que adoeci. Mas eu, quando era pequena, não era doente. Então, às vezes, recordo-me as coisas que eu fazia com tanta vida e, embora fosse uma criança com problemas de hiperativa. Agora, presentemente, já quase não sou um pouco, muito mais doente do que era. Para mudar de vida, eu gostaria de realmente melhorar a minha saúde.
2: Hoje em dia, sinto-me uma pessoa muito difícil de tomar decisões. Sinto-me em sofrimento em querer sair à rua sem um boné ou um gorro, porque a minha autoestima foi muito abaixo desde que perdi o cabelo. Fiquei calvo, gostaria de mudar isso. Mas é algo que eu tento todos os dias superar para mim mesmo, para mim próprio. Gostaria também de poder ter a força de tomar um passo em frente sem me isolar em casa. Gostaria muito de ter autoconfiança, autoestima para não me preocupar com o que é que as outras pessoas dirão quando eu falhar ou sentir-me envergonhado por voltar a trabalhar. Quero muito mudar isso. Gostaria também de poder mudar, ganhar confiança em conseguir conduzir um automóvel para facilitar muito a minha vida pessoal. Transportes, poder viajar, poder passear, conhecer sítios novos, pessoas novas. Coisa que não consigo, não porque não tenho medo de conduzir, mas porque tenho epilepsia e tenho muito medo de ter uma crise e magoar alguém ou magoar-me a mim.
3: Mudar de vida tem como base o poder do sonho, o poder da mente, o estabelecimento de metas e padrões que só a pessoa humana pode consagrar. É preciso fazer uma viagem ao interior e uma viagem do presente para o futuro. É um processo racional, sobretudo.
4: Uma mudança de vida. Uma mudança operada em mim. Morrer como um punk de rua e renascer como um menino de couro.
5: Mudar de vida, para mim, também, às vezes, pode ser um pouco difícil mudar hábitos, mudar rotinas. De certa maneira, mudar comportamentos podem prejudicar-me ou, enfim, podem deixar-me em mais dificuldades. Muitas vezes, mudar de vida pode parecer uma coisa, enfim, estalamos os dedos e já está. Mas, infelizmente, nem sempre é assim. Mudar de vida implica muito sacrifício pessoal, que implica também, se calhar, uma reavaliação daquilo que nós conhecemos de nós próprios. Mudar de vida, quanto a mim, pode ser uma aventura entusiasmante, mas não está isenta dos seus riscos.
6: Eu agora vou fazer uma pequena brincadeira e vou cantar. Muda de vida se tu não estás satisfeito. Muda de vida, estás sempre a tempo de mudar. Muda de vida, estás sempre a tempo de mudar. Muda de vida se não estás satisfeito. Oh, mas isso é uma pequena brincadeira. Uma pequena brincadeira. E dizer-vos também, mudar a vida não é só mal, pode ser bom.

0: 11 horas. Quase a atingir o zénite. Sincronizemos os relógios.
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0: É meio-dia. É tarde, oficialmente.
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0: Uma hora, 60 minutos que passam no segundo. Contigo.
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2: Olá, muito boa tarde. Um dia para experimentar o autotune e um concerto para perceber até onde pode chegar a ferramenta. A Generation dedica parte da programação deste sábado, da Noite Branca, a uma tecnologia que se tornou presença habitual na música pop. Antes do concerto do grupo coral do autotune, marcado para as 6 da tarde, o público é convidado a experimentar a ferramenta numa oficina.
3: No sábado teremos um projeto muito interessante chamado Grupo Coral do Autotune, que é um projeto que junta diferentes artistas portugueses na exploração desta ferramenta tecnológica que todos conhecemos enquanto ferramenta de correção de voz. Para além disso, existe uma oficina associada a este concerto do Grupo Coral do Autotune. O edifício está aberto todo o fim de semana, portanto, integralmente.
2: Luís Fernandes, diretor artístico do Generation, o equipamento mantém ainda abertas as exposições dos laboratórios de verão, projeto dedicado à criação de novos trabalhos por artistas da região. A RUM fez um roteiro com as ofertas culturais desta Noite Branca. Pode consultá-lo em rum.pt. E no distrito, Guimarães volta a transformar-se na capital mundial da arte têxtil. Arranca hoje a 8ª edição da Context Style, a Bienal de Arte Têxtil Contemporânea, numa edição que este ano assume uma escala sem precedentes. O consagrado artista e ativista chinês Ai Weiwei é o grande destaque desta edição, com intervenções programadas para o espaço público e para locais emblemáticos como o CIASG e os tanques de couros. Além disso, a Bienal deste ano adota um lema provocador e urgente, por um fio, uma metáfora que serve de alerta para as fragilidades do mundo atual. O Futebol Clube Famalicão joga este sábado às 3:30 da tarde no terreno do Estrela da Amadora, em partida da 5ª jornada da Primeira Liga. A equipa orientada por Carlos Carvalhal chega a este encontro no 14º lugar, com 2 pontos em 4 jogos, enquanto o Estrela da Amadora ocupa a 8ª posição, com 5 pontos somados em 3 partidas. Depois do empate sem golos frente ao Gil Vicente, o treinador Carlos Carvalhal considera que a equipa deu sinais de crescimento, sobretudo no processo defensivo e na agressividade de jogo.
4: Alguns dos objetivos que nós tínhamos no jogo foram alcançados. Não foi o principal, que era a vitória, mas a equipa demonstrou muito mais agressividade, com bola e sem bola. A equipa não sofreu golos, não permitiu muitas oportunidades ao adversário. Eu creio que permitimos uma oportunidade ao adversário, num adversário que criava, salvo erro, 9 oportunidades por jogo, salvo até aquele jogo, que é uma equipa que também começou bem. Uma equipa que nos respeitou muito também, em equilíbrio, no momento da perda de bola, o Gil Vicente estava sempre muito bem equilibrado, não me permitiu colocar velocidade. A realidade é que nós também não permitimos que o Gil Vicente o fizesse, porque estávamos sempre muito bem equilibrados também, mas na minha ótica demos um passo à frente.
2: O treinador do Famalicão pede uma equipa agressiva, sólida defensivamente e mais audaz no ataque, com o objetivo de somar pontos frente ao Estrela da Amadora. O jogo está agendado para hoje às 3:30 da tarde, na Reboleira, e vai ser apitado por Vítor Ferreira, da Associação de Futebol de Braga. Quase 600 estudantes vão ajudar a receber os novos alunos na Universidade do Minho, no arranque do ano letivo. São os chamados embaixadores, estudantes que se voluntariam para acompanhar os recém-chegados nos primeiros dias na academia e começam a preparar o acolhimento antes da chegada dos caloiros. Depois da formação dos embaixadores, o acolhimento aos novos estudantes arranca nos dias 9 e 10 de setembro, com recepções nas diferentes escolas e institutos. O acompanhamento não se limita aos espaços da universidade. Os novos estudantes conhecem também os serviços, núcleos, cantinas, bibliotecas e zonas envolventes dos campi, uma proximidade que ganha ainda mais importância para quem chega de fora de Braga ou Guimarães e enfrenta ao mesmo tempo uma nova cidade e uma nova etapa de vida. É assim que termino este noticiário. Estou de volta às 4 com mais informação. Tenha uma boa tarde.
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0: Caracol, o novo tema de Jasmim, no início da sessão 1289 do Clube de Combate, comigo Paulo Marques, até às 3 na rua. Bem-vindos.
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o projeto de Salvador Menezes, à margem dos You Can't Win Charlie Brown, com dupla passagem, primeiro homem das notícias, depois consequências da idade.

Estivemos com a Toulouse Load Tracks Remix do tema Efeito Zandinga dos Sensible Soccers, a acompanhar a balada de M.A. Santos, o projeto Oriano. Não me esqueci de Lee Can, abriu as hostilidades com o Perfil do Ocidente.

primeira parte do Clube de Combate de hoje, sessão 1289, ainda ao som de Summer Feeling de Nicky Moss, já damos-lhe margem os Glockenwise.

Stone of Madness, o último disco dos Birds Are Indie, com dupla passagem na reta final da primeira parte do Clube de Combate. Ouvimos Useless Effort, também I Could Laugh. Fiquem com Flambeau, eu regresso depois das duas.

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matemática de Fujii Miyagi com o Lowest Common Denominator, o tema que apresenta o novo trabalho New Shiny Object, abre a segunda parte do Clube de Combate.

Massive Champion, o disco dos Get Down Service, com dupla passagem no Clube de Combate. Primeiro estivemos com Stop Living, depois The Definitive Map.

Ela te escolheu mais uma para o último trabalho de Slipher Mods, The Demise of Planet X. Juntamos-lhe Dancer dos Idols também, It Comes Creeping, os Dead Letters.

Ainda o disco Holding On To A Dream de Sir Was, estivemos com Deployed, depois No Giving Up. A caminho das três, prosseguimos com Tom Waits.

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0: 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Um número mágico para quem acredita nessas coisas.
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Boa tarde e bem-vindos. Mais uma edição de Musicodependência. Comigo, Elizabeth, apresentação. Acompanho-vos até às 4. Abrimos com Mark Ronson, Daffodils, participação de Kevin Parker, dos Tame Impala, o álbum Uptown Special. Ficamos com os Jungle, novíssimo álbum Sunshine. Chama-se Move It Like You Do. Bom fim de semana.

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música de Fat Dog, chama-se Cancel Me, I'm Tired. Também fundido, Get a Grip, colaboração de Emma Dufour e também Tony Joe White e Flying Mojito Bros com Woman. Ficamos com Holy Nothing. Esta chama-se Speed of Sound.

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by We Are The People dos Empire Of The Sun e Guess Combs com Walk The Walk. Para o final desta edição, Thunder & Company com O&O. Fiquem bem, bom

0: Eram exatamente 4 da tarde. Um poema ou uma traqueotomia. Nada rimava.
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2: Olá, muito boa tarde. Lanternas na mão para descobrir o que vive nos jardins do Museu de Arqueologia Dom Diogo de Sousa, depois de anoitecer, neste sábado de noite branca. O espaço volta a prolongar o horário este sábado e junta à arqueologia uma proposta dedicada à natureza. Às 8:30 da noite, os participantes são convidados a percorrer os espaços exteriores do museu à procura da fauna que ali encontrou casa. Entre os habitantes estão uma família de ouriços cacheiros, um mocho e outras espécies.
3: Temos visitas a vários espaços do museu, mas temos também atividades relacionadas com a natureza, que é uma área do museu que estamos também a desenvolver. Temos um percurso da natureza em que as pessoas são convidadas, para a luz de lanterna, percorrer os nossos espaços exteriores. Temos um pequenino bosque dentro do espaço do museu e as pessoas vão poder tentar encontrar a família de ouriços cacheiros que reside ali, o nosso mocho também. Temos assim uma série de fauna que também é muito interessante, porque a arqueologia não é apenas os fragmentos cerâmicos e as pedras.
2: Maria José Sousa, diretora do Museu de Arqueologia Dom Diogo de Sousa. A programação da Noite Branca de Braga 2026 inclui ainda oficinas, visitas e concertos no palco jazz, uma forma diferente de descobrir um museu que, durante a Noite Branca, quer mostrar que a arqueologia não se faz apenas de pedras e fragmentos de cerâmica. A RUM fez um roteiro com as ofertas culturais desta Noite Branca. Pode consultá-lo em rum.pt. Há cada vez mais escolas abertas para lá do horário letivo e vários concelhos do Minho estão entre os que prolongam o acompanhamento das crianças até o início da noite. Um levantamento do Jornal de Notícias revela que metade dos municípios portugueses já disponibiliza acompanhamento aos alunos do pré-escolar e do primeiro ciclo até ao final do dia. No distrito de Braga, Vila Verde, Vizela e Vila Nova de Famalicão estão entre os concelhos onde as escolas abrem às 7:30 da manhã e só encerram às 7 da tarde. Na Póvoa de Lanhoso, o horário pode ir ainda mais longe. O apoio prolonga-se até às 7:30, embora apenas para as crianças do pré-escolar. Já no distrito de Viana do Castelo, a cidade e Paredes de Coura. Já no distrito de Viana do Castelo, a própria cidade e Paredes de Coura são destacados por assegurarem gratuitamente as atividades de prolongamento destinadas ao pré-escolar. O objetivo destas respostas é ajudar as famílias a conciliar os horários de trabalho com os horários escolares. A entrada mais tardia no ensino superior vai prejudicar os alunos colocados na segunda fase. O Ministro da Educação reconhece o impacto negativo, mas lembra que estes estudantes representam cerca de 10% dos novos alunos. Fernando Alexandre garante que a maioria das instituições vai começar as aulas na data prevista e assegura que existem mecanismos para recuperar os conteúdos perdidos. O Ministro admite ainda que os estudantes que chegaram 2 semanas depois ficam em desvantagem. Ainda assim, o ministro admite que os estudantes que chegarem 2 semanas depois do início do ano letivo ficam em desvantagem. Ainda assim, Fernando Alexandre considera que as instituições, sobretudo as que recebem mais alunos na segunda fase, já estão habituadas a preparar medidas de acolhimento e integração com o ano letivo em curso. E a fechar, o Sporting Clube de Braga espera uma partida difícil esta tarde, frente ao Futebol Clube Alverca, para a 5ª jornada da Primeira Liga. Essa, pelo menos, é a convicção do técnico Carlos Vicentes, que justifica a máxima atenção a este jogo, tendo em conta as dificuldades que os ribeirinhos conseguiram impor nos jogos frente ao Futebol Clube do Porto e ao Sporting.
4: Sería importante para el equipo conseguir la victoria, que es el objetivo, como decía, que vamos a tener todos cuando nos subamos al autocarro después de entreno. Los partidos disputados, uno fue en enero y el otro fue en agosto. Enero 2026, agosto 2025 no tienen ninguna repercusión, importancia ni impacto en el partido de mañana para nada. Entrenador diferente, algunos jugadores han cambiado, otra época distinta, por tanto eso no vale para nada. Y lo importante es la respuesta que vamos a ofrecer después de haber conseguido una victoria aquí en casa el lunes, la respuesta que vamos a ofrecer como equipo mañana fuera de casa para conseguir la primera victoria fuera de casa en Liga que ya nos toca.
2: O técnico arsenalista Carlos Vicentes, na antevisão ao jogo deste sábado, frente ao Futebol Clube Alverca. O jogo tem início marcado para as 6 da tarde no complexo desportivo do Clube Ribeirão. E assim que termina mais um noticiário na antena da RUM. A informação volta às 7. Quanto a mim, tenham um bom fim de semana.
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Sejam então muito bem-vindos a mais um Terminal B aqui na RUM, comigo João Machado no rádio 97.5 FM e também RUM.pt. Este é o norte-americano Rob Tyria, chama-se Give Me Love, Give Me Light. Primeiro apontamento, primeira frequência, ou frequências neste caso, ondas sonoras. Bem-vindos, bom fim de semana. Está calor, não é? O verão continua, ainda não acabou, não é? Deixamos mais uma do senhor, chama-se She Wants a

Chama-se I Love It, é o canadense Soraya Certain. A novidade que chegou a semana passada. Entretanto, a agulha saltou com os neerlandeses Another, a Talk to You, que vamos ouvir então já a seguir. Ok, vamos ver se não salta desta vez. Estão a ouvir o Terminal B, The Other Side of the Music. É às 5 na RUM comigo, João Machado, bem-vindos.

Mais novidades, os norte-americanos Soul in the Machine, chama-se Seven Cities. Para trás, também novidade do britânico Riordan com Friction. Novidade da semana passada, Shivers para o germânico Tim Angle Ardit. Something like that, estes nomes estranhos. Bem-vindos mais uma vez, bom fim de semana.

chama-se Kiko, é francês, ia dizer germânico, não, mas é francês, chama-se More Pressure, é também novidade, new. Estamos a fechar também com o regresso dos Tugas MX GPU pela Disco Texas, claro está. Estão aí com mais uma produção, vai ser no dia 11 de setembro. Aqui está em primeira mão All The Love. Praticamente a fechar a edição de hoje, depois ainda Adriatic Suíços com Closer. É assim o outro lado, The Other Side of the Force. 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

0: São 6 horas. Horas de um rei.
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boa tarde, seja bem-vindo à emissão SS 22 desta semana. Abertura com Piggy Lights e Beautiful Sun, para ouvir ainda Galaxy 500 e o tema Ceremony.

desta primeira hora de emissão, SS22 desta semana, últimos sons, primeiro Placebo, Song to Say Goodbye, Sonic Youth, ouvimos Unmade Bad, também Deus e o Gen Sandra, até ao final, TV on Radio, propomos Keep Your Heart, eu estarei de volta logo após o sinal horário das 19h.

0: 7 da tarde. Uma happy hour. Sobretudo para quem saiu às 6.
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2: Olá, muito boa tarde. Um total de 11.113 vagas no ensino superior público estão disponíveis na segunda fase do concurso nacional de acesso. No caso da Universidade do Minho, a licenciatura em Optometria e Ciências da Visão é a que mais registra vagas por ocupar nesta segunda fase, com 19, seguido de Física com 17 e Engenharia Têxtil com 15. Por outro lado, todos os estudantes colocados nas licenciaturas em Engenharia Civil, Negócios Internacionais, Medicina, Artes Visuais, Engenharia Aeroespacial e as licenciaturas duplas em Economia mais Negócios Internacionais e Gestão mais Negócios Internacionais completaram a matrícula na primeira fase, fechando estas opções na segunda fase. Os estudantes que estão prestes a chegar à Academia Minhota vão contar com o apoio de quase 600 alunos embaixadores, que se voluntariaram para acompanhar os recém-chegados nos primeiros dias na Academia e que começam a preparar o acolhimento antes da chegada dos caloiros. O presidente da Associação Académica da Universidade do Minho, Luís Guedes, espera repetir este ano os números alcançados em 2025.
3: No ano passado atingimos essa grande marca, quase 600 embaixadores. Este ano esperamos voltar a atingir números semelhantes. Então, depois desta pequena formação, nos dias 7 e no 8, depois no dia 9 e 10, que é aqui que interessa mesmo para os novos estudantes, temos então o primeiro momento em que chegam à universidade, que é aquela grande azáfama que se costuma ver nas imagens todos os anos, em que eles têm o primeiro check-in na universidade com os embaixadores, e aí passarão a estar incluídos num grupo, num pequeno grupo de embaixadores e de outros calouros do mesmo curso, que os vão guiar ao longo do dia e conseguem logo andar com um conjunto de pessoas acompanhados a conhecer a universidade.
2: Depois da formação dos embaixadores, o acolhimento aos novos estudantes arranca nos dias 9 e 10 de setembro, com recepções nas diferentes escolas e institutos. À chegada, os calouros são divididos em pequenos grupos e acompanhados durante o dia por estudantes mais velhos, muitas vezes do próprio curso. É através deste modelo que a Academia consegue orientar os milhares de alunos que chegam todos os anos.
3: Esses embaixadores, desde o primeiro momento em que eles chegam à universidade, que é o momento do check-in, costuma ser pelas 8h30, 9 da manhã, a partir desse momento do dia, estarão acompanhados o dia inteiro por estes embaixadores, os estudantes veteranos, que normalmente até são estudantes mais velhos do próprio curso, que vão guiar sempre um conjunto de calouros, 15 ou 20 calouros, pela universidade. E é basicamente assim que nós gerimos estes quase 3 mil novos estudantes todos os anos, é pelos embaixadores que dividimos em grupos e conseguimos gerir e garantir que todos têm uma experiência semelhante e passam pelos mesmos sítios e conhecem todas as peças importantes que fazem rolar este grande motor que é a Universidade do Minho.
2: O presidente da Associação Académica da Universidade do Minho, Luís Guedes, em entrevista à RUM sobre o acolhimento institucional aos novos estudantes. O professor catedrático Rui Luís Reis tomou posse enquanto presidente do I3B, Instituto de Investigação de Biomateriais Biodegradáveis e Biométricos, esta semana. O fundador do grupo 3B, que deu origem ao edifício no AVE Park, em Guimarães, vai comandar até 2030 o único instituto totalmente dedicado à investigação da Universidade do Minho. Apesar das particularidades da unidade orgânica, que já impõe alguns desafios, Rui Luís Reis acredita que ainda há espaço para novas investigações.
4: Nós queremos transformar cada vez mais esta como o sítio mais atrativo, mais interessante para fazer investigação nestas áreas da engenharia de tecidos, da medicina regenerativa, dos biomateriais, dos modelos de doença, que nós produzimos muito para testar determinadas doenças, mimetizando o que existe no corpo humano, e também muito olhando para novas áreas que estão a aparecer, como, por exemplo, toda a gente agora fala da inteligência artificial. Nós já estamos a fazer coisas em que temos modelos constituídos por materiais e células que têm a informação digital no interior da própria experiência.
2: O responsável máximo do I3B, Rui Luís Reis, em entrevista à RUM. A equipa da presidência é constituída ainda pela professora Natália Alves e os investigadores Joaquim Miguel Oliveira e Vítor Correlo, três figuras bem conhecidas da casa e com experiência necessária para guiar o instituto e os mais 150 colaboradores de inúmeros países. O presidente do I3B tomou posse esta semana. O mandato prolonga-se até 2030. Viajamos agora até à Noite Branca para descobrir o que vive nos jardins do Museu de Arqueologia Dom Diogo de Sousa depois do anoitecer. O espaço volta a prolongar o horário este sábado e junta à arqueologia uma proposta dedicada à natureza. Às 20h30, os participantes são convidados a percorrer os espaços exteriores do museu à procura da fauna que ali encontram em casa. Entre os habitantes está uma família de ouriços caixeiros, um moixo e outras espécies.
5: Temos visitas a vários espaços do museu, mas temos também atividades relacionadas com a natureza, que é uma área do museu que estamos também a desenvolver. Temos um percurso da natureza em que as pessoas são convidadas, para a luz de lanterna, percorrer os nossos espaços exteriores. Temos um pequenino bosque dentro do espaço do museu e as pessoas vão poder tentar encontrar a família de Ouriço Cacheiros que reside ali, o nosso moço também. Temos assim uma série de fauna que também é muito interessante, porque a arqueologia não é apenas os fragmentos cerâmicos e as pedras.
2: Maria José Sousa, diretora do Museu de Arqueologia Dom Diogo de Sousa. A programação inclui ainda oficinas, visitas e concertos do Palco Jazz. Uma forma diferente de descobrir um museu que, durante a Noite Branca, quer mostrar que a arqueologia não se faz apenas de pedras e fragmentos de cerâmica. Ainda sobre o tema, a RUM preparou um guia para ajudar a percorrer a Noite Branca de Braga. São mais de 200 atividades espalhadas por dezenas de espaços, com propostas que vão muito além dos grandes concertos, museus de portas abertas, cinema ao ar livre, exposições, visitas guiadas, oficinas, programação para famílias e novos percursos pela cidade. No Guia da Universitária estão reunidos os principais destaques, horários, sugestões e vozes dos responsáveis pelos vários equipamentos culturais. O roteiro completo está disponível em rum.pt. Esta foi a informação da Antena da Universitária. Regressamos amanhã pelas 10 da manhã. Um resto de um bom fim de semana.
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SS 22 aos sábados na Universitária, entre as 18 e as 20 horas, apresentação de Artur Rodrigues. Esta segunda e última hora da emissão desta semana, depois de Beastie Boys e de ouvir.

final desta emissão do SS22. Últimos sons primeiro, Cruder Knife Master aqui com Useless dos Depeche Mode, também Fatboy Slim, ouvimos The Rockefeller Skunk, até ao final In the World, Dark and Long. Eu estarei de volta de hoje 8 dias.

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já a edição Portrait Bizarre. Fica connosco até às 21h.

Botão Sem Regras foi a banda nova Portrait Bizarre. Já é audição também, não menos novos, de Dharma Shane, com o tema Red, Red, Red, Red.

encaixam nos arreglos de Molotovs, com cover do Sr. Bowie. Já eles são Traitors. O tema Suffering of Spice.

saltinho aqui no Sem Regras até 1979, com o tema Out There in the Jungle, pelos holandeses Grupo Esportivo. Já audição Red Lorry, Yellow Lorry.

E o CRS a terminar. Mais uma emissão feita por mim, Luís Gomes, para todos vocês. Ainda escutam The Last Digital Angel, banda nova. O tema Cold. Já de seguida, End of Dust. Já sabem, o CRS é aqui todos os sábados, 20, 21. Fiquem bem, boa noite.

0: São 9. Fora nada. 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

Reta final da primeira hora do Ômega 3. Estamos a ouvir um DJ set que no outro dia me passou no carro, de 2008, ainda com músicas bem atuais. Dei o nome a este set Deep Blue. É esta do D-Dub, edição da Tact. Já ouvimos Steaming, Sasha Funk, Marshall Jefferson, Magazine, Mark Romboy, James Brown. Ainda temos tempo de ouvir os noruegueses Os and Checks com o Solomon, edição da Dynamic, e o Buka Shade até às 23. Eles faziam muita boa música, mas ultimamente têm deixado muito a desejar. Volto então para a segunda hora com novidades. Mantenham-se sintonizados.

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1: Olá, boa noite, sejam bem-vindos de novo. Segunda e última hora do Ômega 3 vai ser preenchida só com novidades. Estes dois primeiros temas já saíram, mas vai haver muitas novidades até às 24 horas. Este é Riz, de Aibo, e é remisturado por Milero, edição da GDB Records. O seguinte é Certifio, de Nar, edição da Dark Roast Records. A playlist vai estar disponível no SoundCloud para virem quando e onde quiserem. Por agora, apertem os cintos.

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Reta final do Ômega 3 em plena noite branca. Lembro que a tracklist vai estar disponível no SoundCloud do Ômega 3 para virem quando e onde quiserem. Ouvimos agora 3 temas, ainda vamos ouvir mais um, de Dylan Nathaniel. Resonate VIP, esta é Elevated e a seguinte, Nasty. E eu volto para a semana, 10h30, aqui na Rádio Universitária de Minho. Obrigado pela companhia, espero que tenham gostado. Uma boa noite branca para todos. Beijinhos e abraços.

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